0: cacete que lá vem pedrada.
1: Amor, vais sair assim. Esta saia é muito curta.
2: Queres falar de coisas curtas?
1: Não, mas por acaso fica-te a matar.
3: Tu caraças, não.

0: que é que foi agora?
1: Olha, podes passar aquela música do Chama o Bombeiro.
0: Como é que é?
1: Chama o Bombeiro.
0: Essa música não existe.
1: Existe sim, é esta aqui, ó.

0: Nomes de empresas que dariam certo.
1: A Larissa quer montar uma papelaria. Vai se chamar Papelarissa.
2: Tocaraças, não.

0: vai.
1: Então qual outro é você que diz que lá vem pedrada?
2: E aí, amor, como foi lá no médico?
3: Foi bom.
2: Você contou pra ele do seu problema?
3: Não, nem toquei no seu número.

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2: Quem coloca o telemóvel no modo avião quando está com o parceiro ou com a parceira, pode-se ter a certeza que tem tripulantes a mais nesse voo.

0: Você que trabalha como doméstica?
1: É, exatamente.
0: Então você cozinha?
1: Que eu faço tudo, mas só não cozinho.
0: Só não cozinho?
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0: Vamos ao telefone, mais uma vez. Olá.
1: Mandem um beijinho à secretária do meu patrão, a Jamila.
2: Jamila? Claro que sim. Qual o sobrenome dela?
1: É uma família tradicional aqui de Braga, a família Ambeiro a Gaita.
2: Então fica aqui um abraço para Jamila e toda a equipa. Um abraço para Jamila Ambeiro a Gaita.

0: Marshmallow and Kim Brown, Miles on It.
1: Doutor, apareceu-me esta linha amarela no meio da minha testa. Estou tão preocupado.
2: Bem, tome meio litro disto.
1: Mas, doutor,

0: então qual outro é você que diz que lá vem pedrada?
1: Dicas Life Saving. Se vires uma casa de banho nos teus sonhos, não uses. Graças, não.

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0: O que é que foi agora, Covinho?
1: Eu queria pedir uma música.
0: Uhum. Qual?
1: Ele nem molhou, ele nem molhou.
0: Que música?
1: Ele nem molhou, ele nem molhou.
0: Mas essa música não existe?
1: Existe sim. É esta aqui, ó.
2: Oh, oh.

0: Bota vocês que lá vem pedrada.
1: Como se diz manjericão em inglês? Manjeridog.
2: Tocaraças, não.

0: Rita.
1: Então qual outro capacete que lá vem pedrada?
2: Quem sofre mais preconceito? A mulher sem bunda ou o homem com a pila pequena?
3: Do caraças, não.

0: Sexy lá, vem quebrada.
1: E a frase do dia é: nunca coloque coração na mesma grelha onde botaram muita linguiça.
2: Graças a Deus.

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1: Ô, velho, o que tu faz pra deixar uma mulher louca entre quatro paredes?
2: Sorte uma barata.
3: Tocará essas

0: Marquinho, me explica por que essa mulher tá mandando pra você essa foto em biquíni pro teu WhatsApp.
1: Pronto, estragaste a surpresa. Ia-te comprar esse biquíni.
0: Ah, é? E esta outra aqui que ela está toda nua?
1: Pronto, estás a ver. Já vendeu.

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1: Quem acha que devia ser o próximo presidente?
2: Acho que devia ser a Ana Cacho.
1: Quem é a Ana Cacho?
2: Ana Cacho Paulo.
3: Caraças, não.

0: cacete que lá vem quebrada.
1: Qual é o nome do homem que via e já não vê? Tobias.

0: Menta, papo de Garibaldi de gosto.
1: Chama Malvadão 3. I believe
2: 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Ai, doutor, estou a acordar todas as manhãs com dor nas costas.
3: Estou a acordar tarde.
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1: 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Em resumo, quem é do Caraças? 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Ah, encontraste.

0: Olá, sou eu de novo. Posso pedir uma música?
1: Claro que sim.
2: Passa-me o amendoim.
1: Essa música não existe, vá.
2: Existe. Esta aqui, ó.
3: Passa bom, minuí. 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
1: É bom.
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0: do Nepal, não sei se já repararam, mas é muito difícil. Qual é o nome dele?
1: Ben Sa, Sa com H.
0: Aham, Ben Sa com H no final. E o apelido?
1: É da família Fadu, F-A-2-D-U, Fadu.
0: Fadu com dois D's, F-A-D-D-U, Fadu. Então, um abraço para o nepalês, o dono daquela tasca que tem, que deve ter umas iguarias deliciosas lá do Nepal, o Ben Safado. Ben Safado. Não, não, não, não, não. Corta, corta, corta.

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0: Os Leões na Selva podem...
6: Oh, para. E se já usámos, cria algo mais diferente, percebes?
0: Ok. No zodíaco, o leão significa...
6: Para, não. Não é nada disso. Cria algo com mais impacto.
0: Ah, já sei. Vamos lá. Futebol é mais emoção com os leões a...
6: Para. Não quero que misture futebol. Quero mais coração, mais sentimento.
0: Ah, então ok, já percebi. Que tal se for...
7: Gosto muito de você, leãozinho.
6: Fogo, não cantas puto, zero. 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

0: Nomes de empresas que dariam certo. Um católico montou uma fábrica de plador. Vai se chamar Jesus Cristo.
1: Tocará essas, não.

0: Mais uma vez cá estou eu para pedir uma música em nome dos nossos ouvintes.
1: Vai, pede.
0: Vou mandar bater no seu pai, Vanessa.
1: Ah, essa música não existe.
0: Existe sim, esta aqui. Oh,

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0: Sabes qual é o vegetal que faz bem à memória? É o pepino. 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Foda-se.
1: Eu gosto de verão.
2: Não vai, ó.
1: De passearmos de prancha na mão.

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0: 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Hora da Múmia, agora, uma hora com as Clotildes da programação. 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
1: Ah.

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1: O que é, é muito velha, anda a arrastar uma

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0: 5.
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0: então qual o outro capacete que lá vem pedrada?
1: Aulinhas de francês. Vamos conjugar em francês o verbo meter.
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0: 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Estamos na Hora da Múmia.
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2: Fique bem longe desse tipo de pessoa.

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0: Boa noite, menina. Posso convidar-te a sair?
1: Ai, claro que não. Nem te conheço e tenho namorado.
0: Ok, então vaza daí que eu quero fechar o bar.
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1: Eu olho, faz assim, tá bom? Vamos ensinar tudo direitinho assim, ó. 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
1: MC Tuto foi preso em São Paulo.
2: Justiça converteu a prisão em flagrante do artista Emerson Pacheco, de 5 anos, conhecido como MC.

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0: Vamos ao telefone, mais uma vez. Olá.
1: Olá, posso pedir uma música?
0: Olá, então, manda bala.
1: Virgem Maria, a melancia.
0: Essa música não existe, vá.
1: Existe sim, é esta aqui, ó.

0: ainda não perdoei aquele Noé por ter colocado aquele casal de melgas na arca.
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1: Eita, calor quente da quentura do aquecimento do fogo da erupção das lavas ferventes que queima o vapor da chama das labaredas flamegantes que sobe da irradiação evaporada das águas em evolução de cinzeira na base do mormaço na febre de 45 graus.
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1: Caramelo, qual o melhor horário pra pescar?
2: Meio-dia e 59.
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